0: tiene una lesión de mayor gravedad. Pero al verlo jugar, su coartada se vino a pique y ese fue el principio del final de su carrera. Tras su retiro, una forma de decir porque nunca jugó en realidad, fue guardaespaldas y personal trainer, hasta que ya en el siglo XXI pudo volver a la fama contando muchos de sus engaños. Por eso, antes de terminar, quiero hacerles escuchar lo que es el tráiler de su película. El tipo tiene una película, un documental con algunas partes ficcionadas, llamado Kaiser, que se estrenó en 2018 y cuenta algunas de las historias increíbles. Escuchemos un poco y yo después les explico.
1: Yo entré en ese documentario para ser sincero.
2: El fútbol brasileño es el fútbol afro. Técnicamente es fantástico.
3: Pelé dominó, Carlos Alberto está livre, correu, Camiga, tirou gol!
4: Nós temos aí grandes exemplos, né, de jogadores excepcionais. Diariamente, vamos dizer assim, apareceu uma pessoa como o Kaiser.
5: O Kaiser é uma das figuras mais emblemáticas do futebol mundial.
6: Ele era único só.
7: A bola.
8: Acho que é o único cidadão do planeta que, durante 26 anos, jogou futebol sem colocar um chuteiro no pé.
9: Essa história de um não jogador de futebol. Não joguei, não fiz um gol, não dei um chute.
10: Ele deu dois piques e sentiu aí. Botou a mão na perna, pediu pra sair.
11: Há festas, como o primeiro-ministro italiano lá, muitas orgias.
12: O Carlos Kaiser é jogador de futebol.
13: Aí tô vindo a televisão.